0: do Brasil. Salahedin. Rafinha vai no pique. Bono não quer nem saber, né? Do jeito que ela veio, ele já bateu. Magalhães, aí é perigo, porque já não tem mais impedimento. Fabinho. Bora, Fabinho. Bora, Fabinho. Vamos, bora, Fabinho. Falta do Fabinho. Se puder não dar o cartão, juiz, a gente vai agradecer. Que o Casemiro tomou o cartão amarelo. Aí a imagem na câmera do juiz dá pra perceber que é uma falta forte, né? Tem bola parada para Marrocos. Já temos quase 7 minutos do período prometido aqui de acréscimo. Torcedor brasileiro. Ora, espera por um contra-ataque agora. Se agarra a bandeira. El Mourabet está na bola, levantou a Alisson. Vamos ver se tem algum contra-ataque aqui, né? O Alisson vem pra essa bola, Lucas, já com 4 jogadores ali. Aí é o seguinte, né? 4 jogadores, tinha 5 na verdade, 5 jogadores do Brasil ali. Vamos tocar curta essa bola.
1: Tem muito tempo ainda de jogo, pelo menos 4 minutinhos aí. Pô, não dá pro Brasil se livrar da bola, cara.
0: Marquinhos, bate e rebate, Irahime brigou, Gabriel Magalhães rebate. Tem Marrocos quer mais, hein? Não é que quer mais, nesse momento sente que o jogo é mais pra ele. Tá mais confortável em campo. Brasil, nesse momento, tá à mercê do que o Marrocos quer.
2: Marrocos se mostrou uma equipe melhor coletivamente na partida. Fez um jogo melhor, controlou mais o jogo, muita tranquilidade. Vamos ver agora.
0: Mas pode ser na individualidade. Pode ser agora, Vini. Não vai dar falta o juiz, né? O passe do Vini também não foi legal. Tem mais um ataque para Marrocos. São 2 minutos pela frente. Seleção marroquina também tem muito apoio vindo das arquibancadas. Sexta-feira tem Brasil e Haiti. Sexta-feira, segundo jogo do Brasil. Hakimi deu tapa. Vem o Douglas. Mas essa sobre a marroquina vem bomba. Alisson segurou, largou. Alisson de novo. Ele vem para segurar essa bola. No rebote, a Mai Muni quase faz o segundo gol de Marrocos. Que perigo, hein? Mas depois, salva Alisson. Alisson no entre, vai no gol, vai pra fora, veio pra bola. A segunda foi uma defesaça, hein? Vem levantamento, o Hakimi tá nela. Tem que tomar cuidado com o Diop, ele tem 1,94m na grande área. Hakimi levantou, segunda trave. Não vai ninguém de Marrocos pra sobra. Só o Taubi. Pé direito nela. Taubi levanta. Quarta Gabriel. Só dá Marrocos, gente. Só dá Marrocos. Uma reta final preocupante. Um jogo em que o Brasil vai convivendo com muitas dificuldades desde o apito inicial. Copa do Mundo é assim. São 8 jogos agora. É a maior Copa da história. E o Brasil vai estreando com empate. Vai começar o Copa Zona 5 e terminar o jogo, hein? Toda a repercussão, entrevistas a partir de agora no Copa Zona. Apita o árbitro, é fim de jogo no MetLife. Brasil 1, Marrocos também 1. Entrevistas, repercussão do jogo. Muita coisa a ser falado depois dessa estreia. A partir de agora no Copa Zona, Igor Rodrigues. Vambora pro programa, estamos chegando. Casimiro, Miguel, Fernando Campos e eu. Estreamos com empate, hein, Igor? Boa noite.
3: Boa noite, Luiz Freitas, Carlinho Miguel, Ju Cabral, Donan. Vai começar o Copa Zona e é isso. Não é o resultado que a gente queria, não é o resultado que a gente projetava. Foi um jogo difícil, um jogo que o Brasil se viu em um momento, principalmente agora na reta final e no início da primeira etapa, encurralado. O Brasil sustentou o empate, conseguiu um gol de empate com a individualidade de Vinícius Júnior, que foi para cima, fez um belo gol, o primeiro gol do Brasil na Copa, mas depois teve que sustentar um resultado, principalmente na reta final. Entrevistas, daqui a pouco, Fernanda Gentil, Fred Caldeira, Guilherme Beltrão e Chico Moedas com os jogadores na saída, pronto também no entorno do MetLife Stadium, para falar tudo da estreia da seleção brasileira. Com empate, jogadores extenuados dentro de campo, o Brasil teve que correr, cara. O Brasil sofreu em algum momento para conseguir um empate com a seleção de Marrocos. A escalação de Ancelotti, as mexidas do Mister no meio do jogo. Vou falar sobre tudo isso com você no chat, com o Cazé, que vai estar aqui do meu lado, assim como o Luiz e também o Fernando Campos. E tem muito assunto, porque a Copa está rolando. É só o primeiro jogo da seleção brasileira, que não começa fácil, não. O Brasil ainda tem, na fase de grupos, o Haiti, que hoje enfrenta a Escócia, e também a própria Escócia, obviamente, segunda e terceira rodada, para conseguir confirmar sua vaga, avançar ao mata-mata. Mas é o primeiro indício de que não vai ser uma Copa tranquila. É uma seleção brasileira que fez um ciclo inteiro cheio de mudanças, chega na Copa do Mundo, ainda sem uma escalação titular conhecida. Esperava-se um time, entrou com outro e as mudanças vão ser debatidas aqui durante o nosso Copa Zona e todo o nosso time. Eu estou olhando aqui para o chat, você que está mandando aqui a sua mensagem, muita gente falando aqui do Endrick, obviamente seria falado, o Endrick não saiu do banco de reservas, não foi hoje a estreia do Endrick na Copa do Mundo, muita gente questionando o Ancelotti aqui nesse ponto, tem gente falando do sistema defensivo, da liberdade que teve a equipe marroquina, principalmente ali nos 15, 20 minutos da primeira etapa. Isso vai ser tema aqui no Copa Zona e daqui a pouquinho você fala tudo com a gente. Aqui muita gente mandando também do Brasil com o Casemiro no primeiro tempo e com o Fabinho no segundo tempo. Entrou de fato muito bem o Fabinho no segundo tempo, mudou um pouquinho a dinâmica do meio campo, mas a gente está vendo que em estatística, que em posse de bola, a seleção brasileira termina com 48%, Marrocos 45%. 7% dessa posse em disputa, mostra o equilíbrio do que foi o jogo no sentido de 13 finalizações para a seleção de Carlo Ancelotti, 14 finalizações para a seleção de Marrocos. Não foi, né, um jogo dominado pela seleção brasileira, foi um jogo que o Brasil teve que sofrer. Imagens que a gente está vendo também agora no gramado, aqui olhando, o Rafinha, por exemplo, termina o jogo, né, mexendo ali no pé direito, cansado o Rafinha, sendo levantado ali pelo Casemiro, que foi substituído, tomou um cartão amarelo no primeiro tempo, não fez um bom jogo o Casemiro, o Rafinha também foi bem criticado, aqui no chat eu estou olhando, muita gente direcionando críticas ao primeiro tempo e também um pouco no segundo tempo aí do Rafinha. E a seleção brasileira, eu vou falar, ela conseguiu um gol no momento fantástico com o Vinícius. O Vinícius tirou um gol ali com o talento, né, com o recurso que tem, porque o Brasil acabava de sofrer um gol, estava pior no jogo, e o Vinícius fez um gol de empate ali no momento perfeito para o Brasil, porque ali era o momento de maior sofrimento da seleção brasileira dentro do jogo. Daqui a pouco vamos escutar os principais jogadores, a gente viu, por exemplo, hoje também o Neymar ali dentro do campo de jogo, participando do aquecimento da seleção brasileira, né, junto com os outros jogadores, para passar ali uma motivação, o Neymar que não estava aí apto para a partida, e não, obviamente não entrou em campo. Então, você que está aqui no Copa Zona, siga com a gente, que hoje a gente tem muito assunto aqui em seleção brasileira para falar como que foi a estreia, então, do time de Carlo Ancelotti. A estreia no MetLife Stadium, a gente espera que a estreia seja no mesmo lugar do último jogo, lá no dia 19 de julho. Mas vai ser uma Copa daquelas que a gente vai ter muito, muito a debater. Casimiro Miguel, uma ótima noite para você.
4: Boa noite.
3: O Brasil estreou na Copa do Mundo, o Brasil foi a campo, ficou no empate em 1-1. Primeiro pitaco, primeiro resumo, antes de ouvir os caras, Cazé.
4: Ah.
3: Achou bom, achou ruim?
4: Cara, achei ruim, porque o Brasil não venceu. Achei ruim porque Marrocos foi melhor do que o Brasil no jogo, eu acho. Foi ruim porque eu achei que o Ancelotti poderia ter mexido um pouco melhor. Mas, cara, assim, também vi coisas boas. Vi coisas boas, sim, no Brasil. Vi, por exemplo, esse cara aí que chamou a responsabilidade na hora correta, você falou muito bem. O Vini sentiu. O Vini tirou o Brasil de um buraco que ia ser complicado de sair. O Brasil estava muito mal, o Brasil não estava conseguindo fazer absolutamente nada. E ele tira um gol do absoluto nada.
3: Do nada, cara.
4: Para recolocar o Brasil no jogo. E tudo de melhor que o Brasil fez, principalmente no primeiro tempo. Vamos ver o Ancelotti?
3: Palavra do Mister.
5: Sobre ajustes rápidos em Copa do Mundo. O que o senhor aprendeu? O que o senhor pode fazer de ajustes para as próximas partidas?
6: Temos que melhorar.
5: Algum ponto específico para melhorar?
6: Não.
5: Obrigado.
0: Poucas palavras ou não? O Carlo Ancelotti, o Cazé.
7: É isso, cara. Ele tá puto. É o que me... Sentiu isso?
5: É isso.
7: Sentiu que ele tá... É que ele não gostou do que viu?
5: Não gostou. Ele não precisou nem falar pra gente que não gostou do que viu e explicar tanto tempo. Ele gostou e ponto.
7: E assim, e honestamente, me agrada, cara. Me agrada essa resposta do Ancelotti. Precisa melhorar. Algum ponto específico, não. Precisa melhorar uma porrada de ponto. É tanto ponto que a gente precisa melhorar que não vale a pena ficar ali falando. Acabou o jogo agora, ele vai conversar com os jogadores.
5: Eu não gosto do que ele falou, não. Mas assim, talvez muito dessa melhora também vai ter que passar por ele, cara.
7: Claro.
5: Ou decisões dele no segundo tempo, por exemplo. Decisões do jogo. O jogo pedia uma coisa, né? E em certo momento, acho que o Ancelotti fez outra. Mas isso é debate pra gente agora aqui, com direito a quitute e tudo, no nosso Copa Zona. Uma boa noite pra você, Luizinho, Fernando Campos. O sentimento que a gente sai do jogo é mais de um alívio de empate, é uma frustração de empate. É o que nesse empate, Luiz? Boa noite.
0: Radical nas análises, no sentido de que, pô, eu poderia chegar aqui e falar que o Brasil foi amassado, mas eu não vou falar isso. Mas o Brasil foi superado dentro da estratégia de jogo por um time melhor do que o Brasil. E não é porque é melhor individualmente, é porque é melhor como equipe, como coletivo. E não dá para falar em trabalho longo quando o técnico chegou em março. O técnico de Marrocos chegou em março. A continuidade do coletivo é muito maior que a do Brasil. A gente está falando de uma seleção que foi semifinalista da última Copa, que mantém basicamente toda a sua base, com alguma exceção de jogadores cortados por lesão e outros que não foram convocados, mas que mudou muito a filosofia de jogo desde a saída do Regrague, que foi... Foi em março, foi depois da final da AFCON.
2: Inclusive,
0: vamos escutar o Danilo.
5: Vamos escutar o Danilo.
8: Um pouco desequilibrado, com uma ansiedade a mais, entender que isso já passou, agora a gente tem um segundo jogo, porque não dá tempo.
9: Somando, Mister, você fala, o primeiro tempo a gente escapa da derrota. Somando o primeiro e o segundo, ficou justo o empate ou ainda seria mais justo a vitória do Marrocos?
8: Não, o empate ficou justo, porque o segundo tempo, sem dúvida nenhuma, a gente conseguiu encostar eles lá atrás. E, obviamente, tivemos a oportunidade de fazer mais gol. Eu acho que nesse tipo de jogo também, a gente tem que ser mais certeiro. Teve uma oportunidade, tem que fazer, porque é assim que funciona.
9: Para finalizar, soberba falar de saldo contra o Haiti?
8: Soberba, porque a gente tem que entrar para ganhar o jogo como for. Depois já se vê o que vai acontecer. Mas para ganhar o jogo, com comportamento justo, com senso de responsabilidade, espírito de sacrifício justo.
9: Agradeço, Danilo. Obrigado.
5: Tá aí o Fred Caldeira, então, com o Danilo. Vou me permitir discordar, Luiz Felipe Freitas, que o Brasil acho que não encostou.
0: Não aconteceu.
5: O Danilo talvez queira dizer... É que Marrocos também não amassou mais o Brasil como fez há pouco tempo.
7: O Brasil foi dono do jogo, né, cara?
10: E depois, para tu engrenar, primeiro jogo da competição, a estreia sempre é muito difícil. Mas a gente tem que melhorar, seguir evoluindo, porque a competição só está começando. Isso é a Copa do Mundo e não vai ter jogo fácil.
5: O pessoal fala muito que a Copa do Mundo é um torneio de ajustes rápidos. Você já tem alguma coisa que você já acha que tem que melhorar urgente para o Brasil na próxima rodada?
10: Certamente a gente tem que segurar mais a bola, ficar mais com a bola, mover de um lado a outro, porque muitas das vezes os adversários vão vir para nos defender e sair no contra-ataque. A gente acabou tomando gol no contra-ataque, mas a gente não tem muito o que falar, é trabalhar, porque o próximo jogo já está muito perto.
5: Parabéns pelo jogo, boa sorte no resto. Aí o Vini. O Fernando Campos, boa noite para você. Chegando algum jogador da seleção brasileira, seja com a Fernanda Gentil, com o Belt, com o Chico, com quem for, a gente volta para lá. Donan, seu primeiro pitaco, o Vinícius fala um ponto para mim, assim, importantíssimo. Daqui a pouco você vai falar, porque antes tem o Hakim.
11: Ele
12: jogou contra um time forte. Certamente um dos favoritos do torneio. A gente empatou, mas a gente está feliz pela performance. A gente tem que melhorar cada partida e a gente vai estar focado nisso agora. Vamos procurar nos recuperar e focados no próximo jogo. Qual é a mensagem para os seus jogadores como capitão? Bom, vamos continuar. A gente fez um bom jogo, a gente tem que continuar com os pensamentos positivos. A gente vai aprender dos erros que a gente cometeu hoje, com certeza. Mas a gente tem que continuar seguindo. A gente tem mais dois jogos para continuar no torneio. E isso é o mais importante. Está aí, portanto, o Hakimi.
5: Palavra do Hakimi, então, aí na saída de campo, Fernando Campos. O Vinícius, antes, ele fala em controlar mais a bola, nesse ajuste rápido, pergunta o Belgi. É muito por aí, né, Dona? Porque o Brasil teve uma dificuldade danada para ter a bola e conseguir construir.
2: Exatamente, né? Nos momentos que conseguiu controlar um pouquinho mais a posse de bola, ter aproximação, acho que melhorou e equilibrou as ações. Primeiro tempo do Brasil foi terrível, tá? Coletivamente terrível. O Brasil foi dominado pela seleção marroquina. O Brasil muito afoito, muito ansioso, errando muito passe. Defensivamente, com muitos buracos. E um desses vem esse golaço aí do Saibari, né? Deram muito espaço pro Brahim Dias pensar. Vem o tapa em profundidade e o Saibari fazer esse golaço.
12: Antes de avançar, não é culpa dele. Mas eu não gostei da saída do Alisson, porque ele ficou no bate sem cachorro. Ele não chegou para dividir e não chegou para, sabe... Ele
6: não podia usar as mãos. Ele não podia abafar e ele
1: ficou com medo do cara cortar ele também. Então
12: ele ficou numa situação. Ele ficou no.
6: Ele se colocou numa situação horrorosa.
12: Exatamente.
2: São muitos erros.
12: Mas assim, não dá pra culpá-lo, ele não é responsável pelo gol. Mas...
2: Não, porque assim, você dá espaço pro Brahim Dias pensar o jogo, ninguém pressiona. O Marquinhos demora muito pra reagir. Aí um golaço do Vinícius. É, a verdade, gente. Por isso que eu falei ontem aqui a questão da obrigação. A verdade é que o Brasil empatou. Mas se a gente for analisar o campo, o Marrocos foi melhor e mostrou que é um time melhor coletivamente.
12: Ah, não deveria ser.
2: Não deveria, acho
6: que esse é o problema.
2: Acho que a gente tem mais qualidade.
12: Quando eu falo que não deveria ser, porque a gente não tem como se escorar em trabalho, tempo de trabalho.
2: Sim.
12: Por mais que o técnico conheça os jogadores do sub-20, do sub-21, do sub-23, da medalha de bronze de Marrocos nos Jogos Olímpicos, pouco me importa isso. Ele treinou, ele pegou a seleção principal em março. Agora, olhar para o Brasil hoje, e o Vinícius, eu entendo quando ele fala ficar mais com a bola, mas eu só discordo da leitura de que hoje o Marrocos entrou para contra-atacar, porque não foi o que aconteceu. O Marrocos entrou para ter a bola e dominar o Brasil. E teve, porque assim, no fim, acho que o Brasil ele foi deficiente na marcação no primeiro tempo. Cara, foram 11, de verdade, foram 11 minutos de cagaço total, irmão.
2: Não,
12: de domínio completo, assim, de o Brasil não tocar na bola.
6: De dar medo. Parece que todo ataque...
2: Vou ser sincero, tá?
1: O Donan falou que os 45 minutos do primeiro tempo foram terríveis. Os 25 primeiros foi um negócio assim...
12: Foi assustador.
2: Vou te falar com toda seriedade. Se o Brasil joga desse jeito com a França, dá o espaço que deu para Marrocos. Com a França.
6: Rapidinho, Donan. Lá com o Fred Caldeira.
2: É 3-0 no primeiro tempo.
6: Vai daí, Fred. Não sei se o Fred me ouviu, mas tá valendo, hein, Fred? Pode ir daí.
13: Maravilha, pessoal. Falando com o Bruno Guimarães. Bruno, claro, todo mundo sabe que o começo do jogo foi muito, muito, muito complicado para a seleção brasileira. Parecia que a bola estava queimando um pouco no pé. Dá para explicar só com nervosismo ou tem mais além disso?
14: Ah, obviamente não tem que ser desculpa. O campo estava muito seco, dificultou muito o nosso jeito de jogar. Até a gente se acostumar, a gente errou muito o passe, que dificultou muito o nosso começo de jogo. Acabamos sofrendo muito contra-ataque. É do jeito que a gente joga, a gente não pode falhar tanto espaço do jeito que a gente falhou, acabou nos dificultando muito. Temos que melhorar, acho que a pressão de uma estreia é sempre difícil, nunca é fácil. Acho que depois do gol a gente melhorou na partida, tivemos até algumas chances que poderiam nos ter dado a vitória, ou como no final a gente poderia ter tomado o gol e ter perdido. Mas o reflexo de hoje é que a gente precisa melhorar, mas é bom que já saiu o peso da estreia. Agora dois jogos pela frente, no qual a gente tem que ganhar os dois.
13: Você fala que do jeito que a gente joga não pode errar tanto passe. Esse sistema, o meio campo, precisa ser muito preciso, né, cara? Porque senão você tem que correr para trás muito rapidamente e um pouco sem muita cobertura.
14: Eu acho que quando você perde a bola, normalmente seu time está sempre desorganizado, né? Então a gente sabia que o Marrocos ia jogar pelo contra-ataque, a gente viu isso a semana inteira. E a gente acabou forçando muito espaço por dentro, a gente sabia que tinha espaço para jogar. A gente sabia que quando a gente conseguiu jogar, tivemos chance. Acho que o gol foi assim, a bola veio para mim, eu ameacei jogar para lá, achei um bom passo pro Vini, que driblou, fez um golaço. Então a gente sabia que o espaço era ali, mas a gente acabou se precipitando muitas vezes. Obviamente que o peso da estreia nos atrapalhou muito, acho que a gente estava muito nervoso. E como o começo não foi bom, a gente acabou deixando cair um pouco ali. Acho que depois a gente melhorou. Mas como eu falei, a Copa do Mundo é tiro curto, a gente tem dois jogos pela frente. Acho que em 2018 a gente também empatou e terminou em primeiro. Temos dois jogos para ganhar, a gente tinha que ganhar os três, agora tem que ganhar os dois.
13: Quando você fala vencer os dois, seria até soberba eu te dizer, temos que fazer saldo contra o Haiti?
14: Ah, não sei, jogo a jogo, vamos pensar primeiro em ganhar, mas obviamente que se der para fazer gol, a gente tem que fazer gol, tem que colocar a bola na rede. Copa do Mundo, a gente sabe, é tiro curto, saldo de gols pode fazer a diferença. Mas primeiro o objetivo é ganhar o jogo, depois a gente vê o que vai acontecer mais para frente. Mas acho que nosso primeiro pensamento é ganhar.
13: Minha última, o passe para o Vinícius e o golaço do Vinícius. A gente pede muito o Vinícius de protagonista. Foi isso que ele fez?
14: Foi isso que a gente fez. A gente, como eu te disse antes, uma jogada que a gente trabalhou. A gente pôde de achar um bom passe para ele, deu um lindo drible, acertou um chute na veia ali, um golaço. Esse é o Vini que a gente precisa. Fez uma grande partida hoje, mas obviamente, como toda equipe, precisamos fazer melhor daqui para frente.
13: Obrigado, Bruno, pela sorte. Valeu. Tamo junto.
5: Valeu. Tá aí o Bruno Guimarães, junto ao Fred Caldeira, na saída de campo, ao vivaço, lá com o nosso Fred, no MetLife Stadium. A gente vai falar aqui de muita gente mandando mensagem, daqui a pouco vamos no chat. Tem muita pergunta, tem muita crítica, tem gente dando ideia para o Ancelotti, a gente falando da entrevista para o Ancelotti com o Guilherme Beltrão, puto na vida naquele momento. Mas agora vamos de volta para o estádio.
12: Bora.
5: Com a Fernanda Gentil, que está lá com o Romário. Fernanda, impressões aí, o Brasil ficou no empate em 1-1 com o Marrocos. Fê, boa noite.
15: Boa noite, queridos amigos, boa noite, chat, mais uma vez. Estou aqui com o Romário e olha que antes do jogo, em off, a gente estava comentando isso, né, Romário? O empate seria derrota. Sai com esse gol de derrota mesmo agora, depois do 1-1 oficialmente?
16: Fernando, é o seguinte, empatar no primeiro jogo de uma Copa do Mundo contra uma seleção de Marrocos, quem não conhece muito futebol vai ter esse pensamento que você tem. E nós somos brasileiros. Marrocos, com certeza, apresentou, na minha opinião, um futebol melhor, mais técnico, mais bem posicionado. É claro que a gente tem melhores jogadores do que o Marrocos, mas infelizmente a Copa do Mundo, principalmente na estreia...
15: Peraí que o Belge pediu passagem, o Belge está com algum jogador lá ao vivo. Vai lá, Belge, tem prioridade.
17: Fernanda, eu tô com o jogador da partida, o Superior Player of the Match. O que que significa isso pra tu, ouvir o Superior Player of the Match? Muda alguma coisa na tua vida?
18: Ah, não muda muito, mas me dá confiança pros próximos jogos, o gol, a partida que eu fiz. Claro que eu tenho que melhorar muito, mas a gente tem que seguir nessa linha onde a gente tem que trabalhar juntos pra conseguir grandes coisas.
19: Vini, primeiro, obrigado por estar aqui com o Casa TV, estar aqui com a gente mais uma vez. Cara, primeiro tempo, assim, eu sei que é chato te colocar até um pouco nessa posição. Você foi o grande nome, parece que quase jogou sozinho aquele primeiro tempo. O lado direito do Brasil parece estar enfraquecido, né? A saída do Wesley parece ter deixado sem contexto o Lucas Paquetá, que joga por ali. O que que você sente dentro de campo? E talvez isso possa sobrecarregar esse lado direito, chamar mais atenção para você e ficar mais difícil. Como é que você enxerga se o Ancelotti já trabalhou isso nos treinos? O que que você está vendo ali?
18: A mudança foi um pouco diferente para nós, porque a gente acaba sem um jogador aberto na direita, mas a gente tem que se adaptar o mais rápido possível, porque a competição é tiro curto. Acredito que o Mister fez bem, mudou o Rafinha de lado e assim conseguimos jogar muito melhor depois que o Rafa foi pelo lado direito, onde ele se sentiu confortável, abrimos mais o campo, tivemos mais espaço. Mas é o peso da primeira partida da competição sempre é assim, onde os jogadores estão um pouco mais tensos. Acredito que nos próximos jogos vamos jogar melhor. Se adaptar bem com o campo, porque o gramado é um pouco diferente. E com o calor também faz toda a diferença.
20: 9:24.
17: Só de curiosidade, gente.
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0: 9:57.
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1: Meia-noite e um.
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1: 6 horas.
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1: 6 e 1.
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0: 6:32.
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0: 6h42.
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0: 7 horas.
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1: 7:30.
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1: 7:31.
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0: 8:31.
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0: Portal FM 8:32.

0: 92.
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0: 916.
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0: 10 horas.
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0: 16.
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0: 10h31.
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Estamos chegando até o vosso lar com o programa Boas Novas, o programa da Igreja Batista na cidade de Pedro Osório. Este programa vai ao ar todos os domingos, neste horário, às 11 horas da manhã, e tem como diretor o pastor primitivo Faustino Presa. Hoje quem apresenta é o vosso irmão em Cristo, irmão Luiz Antônio. Nós desejamos que estes minutos que vamos estar aqui no ar sejam de bênção para você e para a sua família. E queremos também dizer que é um prazer ter você como ouvinte do programa Boas Novas. Você pode estar certo de que Deus tem uma bênção para você através do programa Boas Novas. Estamos aqui para anunciar o Evangelho de Jesus Cristo. E Paulo disse numa de suas cartas, na carta aos Romanos, que ele não se envergonhava do Evangelho pelo fato do Evangelho ser o poder de Deus para a transformação de todo aquele que nele crê. Pois bem, meu amigo, minha amiga, este Evangelho que nós estamos aqui anunciando, o Evangelho de Jesus Cristo, o Evangelho que transforma, o Evangelho que muda a vida das pessoas. Graças a Deus por isso. Então, esteja certo de que Deus tem uma bênção para você e para a sua família. Queremos, nesta hora também, claro, saudar a todos os nossos ouvintes, irmãos, irmãs, amigos e amigas que nos ouvem nesta hora. E também queremos, em especial, aqui saudar todos os pastores, o nosso pastor, o pastor primitivo, também o pastor Delvair, que é cooperador na obra de Deus, pastor já não está na ativa como pastor titular, mas ele já pastoreou igrejas e hoje ele está já aposentado e ele está aqui em Pedro Osório, mas é um cooperador na obra de Deus. Então, cumprimento o pastor primitivo, pastor presidente da igreja da qual eu faço parte, da Igreja Batista de Pedro Osório, e o pastor Delvair, que é auxiliar na obra de Deus, também cooperador aqui em Pedro Osório. E todos os demais pastores que nos ouvem nesta hora, das nossas igrejas batistas, das demais denominações, sem fazer distinção aqui, todos os pastores sintam-se neste momento homenageados através do programa Boas Novas. Desejamos que Deus abençoe todos vocês. E nós queremos rodar um hino com Osés de Paula, Sem Ovelhas, que ofereço para todos os pastores que estão na escuta. E também para as esposas dos pastores. A nossa denominação Batista Conservadora também comemora o dia das esposas dos pastores neste dia, no dia do pastor. Então as irmãs também sintam-se homenageadas neste momento pelo programa Boas Novas. Vamos ouvir então o hino.

Você está em sintonia com a Rádio Portal Sul FM, o programa Boas Novas, o programa da Igreja Batista da cidade de Pedro Osório. A dona Eva, ali vizinha da irmã Maria, está em sintonia com o programa e ela oferece o próximo hino que vamos rodar para o pastor Primitivo, para o pastor Delvair e também para a irmã Maria, sua vizinha ali, e para mim também. E ela deseja que Deus abençoe os pastores, e nós somos gratos então pela participação da nossa amiga Dona Eva. Que Deus lhe abençoe, Dona Eva. E ela disse que oferece com muito carinho os hinos para os pastores e para todos que estão na escuta. Que Deus abençoe a senhora. Em seguida estaremos já rodando o próximo hino. E quero dizer aos demais ouvintes que os nossos telefones estão à disposição. O meu telefone para contato é o 999-786832. E o telefone da Rádio Portal Sul FM é o 991-3066-37. É o telefone. Claro, para quem está fora da região, aqui a nossa região é a área 53. A nossa região aqui é 53 991 306637 da Rádio Portal e 53 999 7868 é o meu telefone. Então, os irmãos, irmãs, amigos e amigas que desejarem participar poderão ligar, passar a sua mensagem de texto, enfim, como desejarem, nós estaremos atendendo os irmãos. O meu telefone também tem o WhatsApp. E quando forem ligar, é claro, os irmãos liguem sempre no momento dos hinos, porque nós não atendemos no ar. Mas as mensagens podem mandar a qualquer momento que nós vamos atender com o máximo prazer os nossos ouvintes. Queremos anunciar a nossa programação. Hoje teremos às 14h30, lá no, na congregação do Cocuruto. É culto com Santa Ceia. Pastor, juntamente com o presbítero Antônio, estarão se dirigindo até ali para cultuar a Deus ali com os nossos irmãos e também celebrar a ceia do Senhor. Os irmãos ali do Cocuruto estão então convocados para este culto. Às 19 horas teremos culto na sede em Pedro Osório. Hoje o culto será um culto de homenagem aos pastores, às esposas dos pastores, por se tratar do dia do pastor. Então você que está nos ouvindo é nosso convidado para ir ali ouvir louvores, cantar também louvores conosco ali e ouvir algo da palavra de Deus, a santa e bendita palavra de Deus. Na terça-feira teremos culto de oração. Os cultos agora estão sendo realizados às 15 horas, 3 horas da tarde. O culto é aqui em Pedro Osório, na sede, na rua Pascoal Marques, número 104. Na quarta-feira, oração e jejum pela manhã, das 9 às 11 horas, na sede em Pedro Osório. No Cerrito, às 15 horas. Culto ali em Cerrito, na rua Manuel Luiz Lucas, número 136, na esquina com a rua Maria Gomes. Você é nosso convidado para estar ali também participando do culto, louvando a Deus e também aprendendo da palavra de Deus. E também recebendo a bênção de Deus através da oração. Na quinta-feira, culto na sede em Pedro Osório, às 19h30, 7h30 da noite. Culto de estudo, meditação na palavra de Deus e também louvores. E no domingo pela manhã, nossa escola bíblica dominical, a partir das 9 horas da manhã, com classe para adultos, jovens e crianças. São esses nossos anúncios para a semana que segue. Vamos então ouvir o próximo louvor. Ouçamos.

Esta é a Rádio Portal do Sul, FM, o programa Boas Novas, o programa da Igreja Batista na cidade de Pedro Osório. Vamos aqui, a irmã Sônia, ela está em sintonia com o programa e ela oferece o hino que vamos rodar agora em seguida, Lutador, com Mara Lima. Eu ofereço para o pastor Primitivo e a esposa, irmã Cleicira, e também para o pastor Delvair e a esposa, irmã Vera, que estão na escuta do programa e deseja que Deus abençoe a todos. Obrigado, irmã Sônia, por estar em sintonia com o programa e também participar do programa Boas Novas. Então, pastor Primitivo, esposa, pastor Delvair e esposa, recebam o próximo hino que nós vamos rodar, que a irmã Sônia oferece. Nós vamos prosseguindo. A irmã Cirlei, minha esposa, também. Ela oferece o programa de hoje. Felicito o pastor Primitivo, juntamente com a esposa, irmã Cleicir, e o pastor Delvair, juntamente com a esposa, irmã Vera. E as irmãs, que são esposas de pastor já, são viúvas, a irmã Sônia e Flores e a irmã Maria Conceição Freitas. Então, as irmãs recebam, e os irmãos, os pastores, as esposas dos pastores, recebam também o abraço da irmã Cirlei, e também ela oferece o programa a todos que estão na escuta. Obrigado, irmã Cirlei, por estar participando do programa Boas Novas. E o nosso telefone continua à disposição dos nossos ouvintes. Nós vamos então rodar o hino com Mara Lima, que a irmã Sônia pediu. Ouçamos.

Você está em sintonia com a Rádio Portal Sul FM e o programa Boas Novas, o programa da Igreja Batista da cidade de Pedro Osório. A irmã Eunice está em sintonia com o programa e ela oferece o programa de hoje para os irmãos lá do Cocuruto, para todos que estão na escuta e também para mim, que estou apresentando o programa. Obrigada, irmã Eunice, que Deus abençoe a senhora. Nós vamos então prosseguindo com o programa. Queremos anunciar mais uma vez a programação da nossa igreja. Teremos hoje, às 15 horas, culto lá no Cocuruto, culto com a ceia do Senhor ali para os irmãos. Os irmãos estão convocados para o culto no Cocuruto. Logo mais às 19 horas teremos culto na sede em Pedro Osório. Às 19 horas estaremos, é claro, como já falei, um culto que também será dedicado a homenagem aos pastores, pastor Primitivo, pastor Delvair e também suas esposas e as irmãs também que são esposas de pastores, a irmã Maria e a irmã Sônia. E na terça teremos culto de oração, às 15 horas, na sede em Pedro Osório. Na quarta-feira, pela manhã, oração, das 9 às 11, oração em jejum, na sede, e à tarde, no Cerrito, às 15 horas. E na quinta-feira, teremos culto às 19h30, na sede em Pedro Osório. Culto de estudo, meditação na palavra de Deus e também louvor e adoração ao nosso Deus. No domingo, pela manhã, escola bíblica dominical com classe para todas as idades. Esta é a nossa programação para o dia de hoje, a semana que segue. Os irmãos que desejarem participar, os nossos telefones estão à disposição. É só passar a sua mensagem de texto, ligar que nós estamos aqui para atender os nossos irmãos. O Jeter, meu filho, está na escuta e ele manda felicitações a todos os pastores e esposas. Obrigado, Jeter, por participar do programa Boas Novas. Então recebam as felicitações do evangelista Jeter, os pastores e esposas que estão ouvindo o programa Boas Novas. Deus os abençoe. Então vamos prosseguindo, vamos rodar mais um hino de louvor e adoração ao nosso Deus. Ouçamos.

Estamos prosseguindo com o programa Boas Novas, o programa da Igreja Batista na cidade de Pedro Osório. O irmão Antônio, o presbítero Antônio, está em sintonia com o programa e lhe oferece, juntamente com a família, a irmã Sinara, e ele oferece o programa de hoje para os pastores, pastor Primitivo, pastor Delvair e para todos, é claro. Obrigado, irmão Antônio. Que Deus abençoe a sua vida. E o pastor Primitivo, ele já entrou em contato com o programa. E, claro, pediu para retificar aqui, que eu me equivoquei, disse num dado momento aqui anunciando que o culto no Cocuruto é às 15, mas não, Cocuruto é às 14h30. Às 15 horas é em Pedro Osório. Ou melhor, sim, Pedro Osório nas terça-feira e no Cerrito à tarde. E aí eu acabei dizendo às 15, mas lá no Cocuruto é às 14h30. Então, retificando aqui, 14h30, 2h30 da tarde, o culto no Cocuruto. E o pastor Primitivo também agradece as homenagens a ele e a esposa que os irmãos já dedicaram. Vamos então prosseguindo, queremos dizer aos nossos irmãos que os nossos telefones continuam à disposição. Vou aqui repetir, o número do nosso telefone é a área 53, o telefone da Rádio Portal Sul FM é 991-30-6637. O meu telefone é 53-999-786832. Esses são os telefones para contato. Vamos rodar o próximo hino, Júnior Soldado Ferido.

Você está em sintonia com a Rádio Portal Sul FM, o programa Boas Novas, o programa da Igreja Batista na cidade de Pedro Osório. Eu quero ler aqui um texto da Palavra de Deus, pois vamos rodar mais um hino e depois estaremos falando alguma coisa sobre o texto que vamos ler. No capítulo 10 do Evangelho de João, no capítulo 11, Jesus disse assim: Eu sou o bom pastor. O bom pastor dá a sua vida pelas ovelhas. E no 14 ele diz: Eu sou o bom pastor e conheço as minhas ovelhas e das minhas sou conhecido. Amém. Vamos ouvir mais um hino e depois vamos meditar um pouquinho na palavra de Deus.

Nós lemos aqui dois versículos da palavra de Deus, onde Jesus se apresenta como sendo o bom pastor, aquele que dá a vida pelas suas ovelhas. E também dizendo que ele é o bom pastor e conhece as suas ovelhas, e das suas ovelhas ele é conhecido. Hoje esse termo pastor se ouve por todo lado. Existe, né, pastores, vários pastores em cada cidade, e nem sei se todas as pessoas sabem o porquê existe pastores. Claro que nós aqui não vamos entrar no mérito de certas questões aqui, não. Mas aqui Jesus ele se apresenta como sendo o bom pastor. Então nós queremos um pouquinho falar aqui sobre o sentido do verdadeiro pastor. Porque se formos, é claro, entrar para tomar um outro... seguir um outro ângulo aqui, vamos ver que existe pastores para todos os gostos. E não ignoramos isso, isso é bíblico. A própria Bíblia nos fala que isso aconteceria, mas não é o caso aqui. Mas queremos dizer em primeiro lugar que o pastor, ele foi constituído por Deus. Na carta aos Efésios, do capítulo 4, verso 11, diz que ele, isso é Jesus, ele concedeu uns para apóstolos, outros para profetas, outros para evangelistas, e outros para pastores e mestres, ou doutores, conforme a versão bíblica. Mas entre esses cinco ministérios que a Bíblia cita, aqui na carta aos Efésios, está pastores. Então, os pastores foram constituídos por Deus. O próprio Jesus, que é o sumo pastor, ele se apresenta, dizendo que ele é o bom pastor. Claro que não vamos aqui discorrer ou ver aqui o significado, mas tem um significado. Palavra pastor, é claro, todos sabem, né? Tem o pastor de ovelhas, o pastor lá do gado, enfim, é aquele que cuida. Mas aqui no sentido eclesiástico, quer dizer, pastor de igrejas, pastor que cuida de vidas. Jesus, quando chamou Pedro, que era pescador, ele disse que agora Pedro não seria mais pescador de peixe, ele seria um pescador de almas, ele ia ganhar almas. E sabemos de muitos servos de Deus, de um saudoso servo de Deus, que ele era pastor de ovelhas, trabalhava numa fazenda, e que mesmo lá, tocando o rebanho, Deus falou com ele que ele seria pastor, né? Não daquelas de animais, mas seria pastor da sua igreja. Então, quer dizer, foi Deus que instituiu o pastor. É claro que se alguém usa este cargo para outra finalidade, bom, não veio o caso aqui, mas esta é a finalidade. Deus escolheu os pastores para apacentar o seu rebanho, para cuidar das suas ovelhas. E Jesus é o modelo perfeito. Ele diz que ele é o bom pastor e que no caso dele, ele deu a sua vida pelas suas ovelhas. E sabemos que servos de Deus muitos deram a vida por causa do evangelho. Isso aconteceu lá no começo, na igreja primitiva, e no decorrer da história da igreja, e acontece ainda hoje. Graças a Deus, aqui no nosso país, aqui, nós somos livres para pregar o evangelho, mas há lugares por aí que é proibido pregar o evangelho, e muitos servos de Deus, para não negar o nome de Cristo, eles dão a própria vida por amor à obra de Deus. E por que eles fazem isso? Porque eles amam a obra de Deus
E se alguém está lá num país, que é o caso dos missionários, muitos em países com o regime fechado para o evangelho, mas eles vão. Por que que eles vão? Só para representar a igreja ali? Não. Sim, vão representar a igreja, mas eles vão lá para anunciar o evangelho, para ganhar vidas que estão perdidas lá no mundo de pecado. A Bíblia diz que Deus, olhando do céu, não viu um justo sequer. Todos tinham se desviado, cada um pelo seu caminho. Aí ele enviou Jesus Cristo, seu filho, como sendo o sumo pastor, o bom pastor. Jesus veio aqui, cumpriu a sua missão, fez discípulos e disse: ide por todo o mundo pregar o evangelho a toda criatura, registrou Marcos. E Mateus registrou da seguinte forma: portanto, ide por todas as nações e fazei discípulos. E isto que os pastores, os verdadeiros pastores, estão fazendo. Esta é a missão de um pastor: apacentar o rebanho de Deus, né? Discipular pessoas para que também outros levem a mensagem de Deus. O pastor é aquele que cuida, aquele que apacenta, né? Esta é a missão do pastor. Jesus disse que ele é o bom pastor. E ele disse aqui também que ele conhecia suas ovelhas e também das suas ovelhas ele era conhecido. Isso nos mostra que entre o pastor e a igreja também precisa ter um bom relacionamento. Afinal de contas, o pastor, ele foi escolhido por Deus para edificar a igreja. Na carta aos Efésios, que já me referi aqui no capítulo 4, diz aqui que, vamos ler aqui, repetindo o texto que já citei aqui: e ele mesmo deu uns para apóstolos, e outros para profetas, e outros para evangelistas, e outros para pastores e doutores, querendo o aperfeiçoamento dos santos para a obra do ministério, para a edificação do corpo de Cristo, até que todos cheguemos à unidade da fé e ao conhecimento do Filho de Deus, a varão perfeito, à medida da estatura completa de Cristo, para que não sejamos mais meninos inconstantes, levados em roda por todo o vento de doutrina, pelo engano dos homens que com astúcia enganam fraudulosamente. Então vejam, prezados irmãos, irmãs, amigos e amigas que nos ouvem nesta hora, Deus tem um propósito muito profundo com a vida dos pastores, com a vida daqueles que anunciam o evangelho, com a vida daqueles que cuidam da igreja de Deus. Diz aqui que Deus quer que o aperfeiçoamento dos santos para a obra do ministério, para a edificação do corpo de Cristo, que é a igreja. E ele diz aqui: até que todos cheguem à unidade da fé e ao conhecimento do Filho de Deus, a varão perfeito, à medida da estatura completa de Cristo. Quer dizer, a igreja precisa estar num constante crescimento, mas para isso precisa de o pastor, o líder espiritual, aquele que ensina. Hoje, já ali na Escola Bíblica Dominical, foi dito ali, e concordamos com isso, que ainda que às vezes isso é feito pelos pastores, mas a missão de um pastor não é no sentido material. Claro que um pastor, como presidente da igreja, ele acaba também fazendo esse trabalho, mas o verdadeiro trabalho do pastor é espiritual, é cuidar da igreja, é cuidar de vidas. Então, podemos dizer que pesa
uma grande responsabilidade sobre a vida dos pastores. E é claro, cabe a nós como igreja orar pelos pastores, por aqueles que receberam esta nobre missão. É uma nobre missão porque estão representando o reino de Cristo e muito mais, né? Estão levando vidas ao conhecimento de Deus. E o resultado de tudo isso é que estas vidas que obedecerem à palavra de Deus através dos pastores, daqueles que anunciam o Evangelho, elas terão, se aceitarem o Evangelho, conforme Marcos registrou, todo aquele que crer e for batizado, ele será salvo. Ele terá a vida eterna. Não morrerá, mas terá a vida eterna. Eles terão a vida eterna. Você já parou para pensar nisto, querido irmão, irmã, amigo e amiga que nos ouve nesta hora? Um pastor, um servo de Deus, não é simplesmente como muitos pensam. Não. É uma função qualquer que ele desempenha. Não. É uma função nobre. Porque tudo que nós construir aqui vai ficar aqui. Agora, a igreja vai subir. Então estamos... o trabalho de um pastor, daqueles que anunciam o evangelho, prega o evangelho, ensina o evangelho, é construindo algo que vai ficar para a eternidade. Um dia eles verão a recompensa. Hoje, né, muitos sofrem e até muitas vezes não são reconhecidos. Mas Deus, ele dará recompensa. Na primeira carta aos Coríntios, no capítulo 15, versículo 58, o apóstolo Paulo disse o seguinte: vamos ver o que diz o texto sagrado aqui, para não eu não cometa aqui um erro de dizer alguma, proferir alguma palavra errada. O apóstolo Paulo disse o seguinte: portanto, meus amados irmãos, sede firmes e constantes, sempre abundantes na obra do Senhor, sabendo que o vosso trabalho não é vão no Senhor. Prezado pastor, também esposa de pastor, que nos ouve nesta hora, eu sei que há momentos, né, difíceis na vida, mas isto tem uma recompensa. Não desista, prossiga, porque Paulo, servo de Deus, inspirado por Deus, ele disse, né, que devemos ser firmes, constantes e sempre abundantes na obra do Senhor, sabendo que o vosso trabalho não é vão no Senhor. Que Deus os abençoe. Vamos orar a Deus. Bondoso Deus eterno Pai, muito obrigado pela tua palavra, Senhor. Obrigado pela vida de todos os pastores que estão me ouvindo nesta hora e pela vida de todos, mesmo aqueles que não estão em sintonia com o programa. Mas, Pai, obrigado pela vida de cada pastor, pela vida das suas esposas, das suas famílias. Obrigado, meu Pai. E assim pedimos que a tua bênção seja sobre cada um deles, renovando suas forças, dando graça, saúde, ânimo para prosseguir a tua obra. Em nome de Jesus, abençoa cada servo teu, cada serva tua, e assim suas respectivas famílias. Amém. Em nome de Jesus. Amém. Chegamos ao término do programa, agradecemos a sintonia de todos, os trabalhos técnicos do nosso amigo aqui, Chaide Luiz. E no próximo domingo, querendo Deus, estaremos aqui para mais um programa Boas Novas. Que Deus abençoe a todos. Foi um prazer ter estado aqui no ar, falando do Evangelho para todos vocês. Que Deus os abençoe. Amém.

0: meio-dia.
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0: com a participação de muitos artistas nacionais e internacionais. E com isso, trazer momentos de enlevo e de bem-estar aos diletos e prestigiados ouvintes. 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
0: 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Após termos ouvido as mensagens de nossos apoiadores, iniciamos artisticamente o acervo musical de hoje, aqui por sua Rádio do Coração, trazendo inicialmente a vaneira Saudade Dela, nos dedos hábeis e competentes do grande, saudoso colega e amigo Albino Manique. Depois rodaremos mais as obras O Terno Chegando, composição de José Dias com a família Dias. E para concluir o bloco, o imortal tango La Comparsita, de Matos Rodrigues e Contursi, com o grande arranjo do grupo Nuevo Quinteto Real. Um arranjo realmente diferenciado. Vocês vão gostar. Vai lá, Ganso!

0: caros ouvintes, rodamos a vaneira Saudade Dela com Albino Manique. Em seguida, o terno chegando com a família Dias. E encerrando o bloco, o clássico tango La Comparsita, tendo como intérpretes os integrantes do grupo argentino Nuevo Quinteto Real. Breve pausa e logo voltaremos. Até já!
1: Meio-dia e 15.
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0: De volta, agradável companhia de todos vocês, queridos ouvintes, com o programa Encontro com os Serranos. 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
0: 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Regresso agora com o programa, hoje com acervo musical para vocês. Rodaremos a seguir a consagrada música Malaguenha, composta por Elpidio Ramírez, interpretada ao vivo pelos irmãos Castilhos, artistas paraguaios radicados no Brasil, com a participação da dupla Chitãozinho e Chororó. Em seguida, mais duas. Depois de Você, composição de Rio Negro e Domiciano, com Rio Negro e Solimões. E concluindo esse bloco, rodaremos a clássica obra de Aldo Saldanha, Eu Sou do Sul. Vai lá, Ganso!

0: Gracias, muchachos. Muchas gracias. Obrigado.
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0: Rodamos Malaguenha com os irmãos Castilhos e com Chitãozinho Chororó. Em seguida, a obra Depois Você, com Rio Negro e Solimões. E concluindo o bloco, rodamos Eu Sou do Sul. Pequena pausa e logo voltaremos. Respeitosamente, sugiro, continuem nos prestigiando com a sua sintonia. É uma honra para nós.
1: Meio-dia e 32.
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0: Regressando com o nosso encontro, a agradabilíssima companhia dos nossos fãs e amigos, por essa que é a sua rádio favorita, sua rádio do coração. 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
0: 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Voltando com o acervo musical, a agradável companhia de todos vocês, aqui por sua emissora favorita, rodaremos as obras Quem Será, composta por Marino Pinto e Mário Rossi, na interpretação da cantora Tânia Alves. Depois, a chamarrita instrumental Por um Sorriso Bibiana, de minha autoria, Edson Dutra, na interpretação, no arranjo do grande acordeonista Jackson Rodrigues. E concluindo esse bloco, traremos a linda música Alô, com
1: composta por Roberto Carlos e Erasmo Carlos, cantada ao vivo pela cantora mineira Martinha, uma das minhas cantoras ídolas desde o tempo da Jovem Guarda. Vocês notarão que a voz dela está um pouco rouca, mas esse detalhe, a meu juiz, deixou a música ainda mais bonita. Parece um paradoxo, mas não é. Vamos às músicas e aí eu digo solenemente: vai lá, Ganso!

0: Rodamos a nossa audiência as músicas Quem Será, na interpretação de Tânia Alves. Em seguida, de minha autoria, Edson Dutta, na interpretação de Jackson Rodrigues, ao acordeão. E concluindo o bloco, a cantora Martinha, com a sua linda voz rouca, cantou Alô. Breve intervalo e logo voltaremos com todos que nos prestigiam.
1: Meio-dia e 48.
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3: De volta com o nosso encontro sob o prestígio da companhia de todos os nossos queridos ouvintes. 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
3: 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De volta com o programa Encontro com os Serranos pela sua rádio favorita, hoje em faceta especial, acervo musical, rodaremos as músicas Usted, composta por Gabriel Ruiz Galindo e Zorrilha, com o cantor argentino Carlos Ayala. Depois, Sinfonia Imortal, de Agenor de Oliveira e Nelson Sargento, na interpretação do Nelson Sargento. E, concluindo o bloco, Las Tristezas del Porquê, composição de Horácio Guarani, com os grandes cantores Tito Fernandes e Patti Chaves. Com todo o respeito, mas com todo o vigor necessário, eu digo, vai lá, ganso!

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0: Regresso com o nosso encontro com os serranos em dia de acervo musical, um preito à música, em seus diversos estilos e ao gosto desse humilde apresentador. Na esperança de que minhas escolhas estejam igualmente no gosto da grande maioria de nossa audiência. Rodaremos agora as obras Fiesta Linda, composta por Luis Barramondi, pelo grupo chileno Huasos del Algarrobal. Depois, Minha História, composta por Nésio Alves Correia, o saudoso Gildinho, e Rodrigo Bauer. A interpretação é de Gildinho e dos Monarcas. E ainda nesse bloco rodaremos para vocês a clássica obra Pájaro Campana, composta por Félix Cardoso, na interpretação do grupo paraguaio Los Hijos del Paraguay, e com a minha participação na Gaita Gaúcha. Música que gravamos lá em Assunción, no CD Mercosul de Canções dos Serranos. Notem o entusiasmo e a farra que os colegas paraguaios fizeram, gritando em meio à música, quando eu respondia musicalmente às frases da harpa que eles tocavam na execução da obra. Foi marcante, nunca mais vou me esquecer, que eu estava num pequeno estúdio lá em Assunción, no meio de 3 violonistas e 1 harpista, e eu sozinho com uma gaita, e eles provocavam na música, nas frases musicais, e eu respondia com a gaita, e eles se emocionaram e começaram a gritar dentro da música. Foi assim um improviso que ficou muito bom, e nós depois fomos confraternizar com eles. Nos receberam muito bem, Los Hijos del Paraguay. E eu digo agora, vai lá, Ganso!

Rodamos Fiesta Linda com Huasos del Algarrobal, depois Minha História com Gildinho, e concluindo o bloco com os Serranos e o grupo paraguaio Los Hijos del Paraguay, o clássico Pájaro Campana. Pequeno intervalo e logo prosseguiremos com o programa. Voltando à agradável companhia dos nossos fãs e amigos com o programa Encontro com os Serranos. 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Volto com o nosso acervo musical, para minha alegria e para brindá-los com mais músicas bonitas e selecionadas para quem é nosso ouvinte, aqui por essa querida e parceira emissora. Rodaremos agora Coração Leviano, com Paulinho da Viola, obra composta por ele, e mais duas músicas, Teródoto Domingos, de minha autoria, Edson Dutra e do Frutuoso Araújo, na interpretação dos Serranos, com a participação dos nossos colegas do grupo Cordiona. Tal música faz parte do nosso segundo DVD instrumental, Os Serranos nos Galpões das Estâncias. E concluindo o bloco e o programa na parte musical, trago o consagrado grupo anglo-australiano Bee Gees, que nasceu na Inglaterra, mas iniciou a carreira na Austrália. Ele interpreta How Deep Your Love, Quão Profundo é o Seu Amor. E para que ouçamos essas músicas, eu digo alto e bom som. Vai lá, ganso!

0: Rodamos Coração Leviano com Paulinho da Viola, depois Terol do Tio Domingos com Os Serranos e Grupo Cordiona. E concluindo este bloco, Bidis interpretou How Deep Is Your Love. E assim, meus estimados ouvintes, estamos por concluir esse programa especial, o Acervo Musical. E espero que vocês tenham gostado. Expresso sincero agradecimento pela importante e indispensável audiência que nos deram, através dessa que é a nossa Rádio do Coração. 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
0: 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Por derradeiro, agradeço a todas as rádios parceiras dos Serranos, ao meu amigo Ganso e ao grande arquiteto do universo, que nos deu as condições para estarmos com vocês. Até a próxima semana, gauchada do Rio Grande, do Brasil e do mundo. Baita abraço!
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4: Uma e 31.
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4: 1:31.

0: 2:32.
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0: 2:46.
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0: 2:46.

0: 3 e 1.
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0: 13:33.
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0: 4:31.
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0: 4:32.

0: 5:30.
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1: Seis e dois.
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0: 6:33.
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0: 7:30.
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0: 7:31.
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1: 8 horas.
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0: 8h32.
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